0: 21h08.
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0: 21 horas
1: e 14 minutos.
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1: Original, uma assar buzina. 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
1: Essa é muito bacana original. 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

0: 22h34.
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8: São Bento FM. 23 horas em ponto.
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0: Mano, da onde você tirou esse papagaio aí, velho?
1: Pai, eu sei não, achei que ia ficar massa, mas ele acabou cagando em mim tudo.
2: Ih!

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1: Muito obrigado, São Paulo!
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0: Zero hora e 12 minutos.
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0: 0:26.
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0: 0 hora e 36 minutos.
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0: 0h43.
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1: Zero hora e 48 minutos.
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0: 0:53.
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0: Simone Mendes.
1: Esqueça tudo, pagode de qualidade.
0: Que coisa linda, hein?
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0: hora certa.
1: 1:23.
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1: Senhoras e senhores, Manu Batidão.
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2: Hora certa. 1:41.
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1: Hora certa.
2: 1:45.
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1: 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E essa aqui é nossa, viu?

0: certa.
1: 1:57.
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0: 2:18.
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1: Horas e 40 minutos.
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1: Horas e 48 minutos.
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0: Obrigado, gente!
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1: Ela chega aqui no...
2: Amigo Júlio.

0: Esse é o bonde do maluco, pra tocar seu coração.
1: Horas e 38 minutos.

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13: 7 horas e 6 minutos.
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0: 7:10.
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0: Alice.
1: Alô, amigos, bom dia. Bom dia, gente, bom dia, galera. Bom dia para todos. Já estamos chegando com mais uma edição aqui do nosso Manhã de Sucessos. A partir de agora, a gente vai ficar juntinho com você até as 9h30 da manhã, levando aí a boa música, levando sucesso para você. Você que gosta de curtir a boa música, você que gosta de se ligar na Somente FM, a partir de agora é só sucesso para você. Até as 9h30, o melhor da música, você curte com a gente aqui no nosso programa Manhã de Sucessos, tá bom? E o telefone tá liberado, você já pode participar com a gente, já pode interagir, tá? Pode fazer a programação junto comigo, pedir a tua música. Eu estou pronto aqui para atender você com o maior carinho. Ligue!
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1: É o telefone do sucesso, é o Disque Música para você participar com a gente, para você fazer a programação junto comigo, tá bom? A rádio para você ficar ligado, sintonizado, sem mudar de frequência, sem sair de sintonia, tá aqui, ó.
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1: 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Aí, o WhatsApp do programa, é o 987896117. 987896117. É o WhatsApp do programa para você participar também com a gente, para você participar comigo, ligar para mim, pedir a música, mandar a tua mensagem, mandar o teu áudio e eu atender você assim com o maior carinho, tá bom? É só mandar participar do programa que você será muito bem atendido. A equipe do programa, eu mais eu comigo e eu também. Simão Ribeiro com você até as 9h30 da manhã com a boa música, o sucesso.
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8: 7 horas e 14 minutos.

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10: 7 horas e 24 minutos.

também. Beleza, de volta aqui com você com a programação Manhã de Sucessos. E você ligado comigo, curtindo aí a boa música, o sucesso pra você. Olha, você que já tá ligado com a gente ali no Supermercado Arão, aquele abraço. E bom dia e um bom trabalho a todos vocês ali no Supermercado Arão, ali no frigorífico. A galera ali fazendo suas compras e sendo atendido ali com carinho, né? Com toda a dedicação, né? Que os nossos amigos ali do frigorífico têm com a população, com a galera que está fazendo as suas compras, né? Bom dia para vocês e muito obrigado pelo carinho, pela audiência. Continue na sintonia do sucesso. Olha você no Três Irmãos de Zequinha também, bom dia. Você lá no Mix Ferreira, que tá ligado com a gente, bom dia. 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Bom dia para todos que estão ligados com a gente. Bom dia para você ali no Joedi, né? Você é o nosso amigo Joedi, bom dia. Obrigado pelo carinho, obrigado pela audiência. E a gente vai para mais um sucesso. 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Bom dia para todos que estão ali na Mercedes Construções, estão ligados com a gente, estão curtindo a programação. Bom dia! Agora sim, o sucesso chegando para você.

0: Beleza, né? E a gente volta com você. A gente volta aqui na programação do seu rádio no Manhã de Sucessos, que toca pra você só aquelas. Como essa que você tá aqui no BG, ó. Essa aí é bonita, né? Você curte já já ela. Olha o seu Gilmar, tá ligado comigo. Bom dia, seu Gilmar, bom dia. Seu Gilmar já acordou, já tá ligado na Som BTFM, curtindo a programação Manhã de Sucesso. E o seu Gilmar, quando levanta, já sabe, já vai com o rádio ligado direto, já está com o rádio ligado direto na São Bento FM, curtindo aí só as boas, só as melhores músicas, os melhores momentos musicais, você curte aqui com a gente. Manhã de Sucesso, um programa feito pra você que tá ligadinho comigo, tá bom? Bom dia, o seu Gilmar, a dona Célia e a dona Tertuliana ali no aeroporto, bom dia, obrigado pelo carinho, pela audiência, continue na melhor sintonia do sucesso. Dona Janice no São Lourenço, juntamente com o seu Domingos, Domingos Sorveteiro, né? Tá ligadinho com a gente, tá curtindo a programação. Um excelente dia e obrigado aí pelo carinho, pela audiência. Continue na Somente FM, continue curtindo o melhor do sucesso. 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Não aprendi a dizer adeus. A gente vai aqui pro apoio cultural. E depois do apoio cultural, você curte essa música aí, tá bom? Depois do apoio cultural, você vai curtir essa música que está aí no BG, estava no BG, tá? Essa aqui, ó. Depois do apoio cultural, você curte ela, tá bom?
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15: 7 horas e 43 minutos.

Aí mais um sucesso lindo, né? Chico Rei Paraná, Quem Será Seu Outro Amor? Essa música também é bonita e você vai curtir agora também aqui na nossa programação. É um lindo sucesso do Chico Rei Paraná, né? E o sucesso aí você já sabe, Quem Será Seu Outro Amor? Vamos curtir? Chico Rei e Paraná.

0: Chico Reis, Paraná, né? Quem será seu outro amor? Grande sucesso, uma grande música. Você curtiu aqui com a gente agora, no Manhã de Sucesso. Aqui o sucesso é assim, né? Aquelas que mexem com você, você curte aqui também. Aquelas que, é, como diz a vinheta do programa da tarde, músicas que fizeram sucesso, fizeram e continuam fazendo até hoje aqui na nossa programação. Vamos aqui para os nossos colaboradores.
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1: Sete horas e 53 minutos.
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4: É o sucesso chegando e você curtindo aqui na sua programação, na nossa programação, Manhã de Sucesso. Olha você que tá ligado comigo ali no mutirão, lá no Cruzeiro, né? Tá ligado com a gente? É, porque lá também tem um bairro, pelo nome Mutirão, né? Não é só aqui, em São Bento que tem esse mutirão, né? Lá no Cruzeiro também tem um mutirão. E a galera lá sempre ligado com a gente, sempre curtindo o melhor do sucesso, né? Curtindo a boa. É, aqui a gente toca o melhor da música e lá eles ficam só curtindo o sucesso, aquela que toca aqui na Sumeta FM, a galera curte ali no Cruzeiro. Bom dia pra vocês, bom dia. Também vocês ali na Cidade Alta, obrigado pelo carinho, obrigado pela audiência, continue com a gente, continue na 106.3, não vai inverter não, viu? 106.3, São Bento FM. O melhor da música, o melhor do sucesso, é aqui, Manhã de Sucessos, aqui na São Bento FM. Você na Cidade Alta, bom dia. Você no São Roque também ligado com a gente, bom dia, obrigado pelo carinho. Muito obrigado, tá? Obrigado mesmo aí pela audiência. Continue com a gente, continue na programação do seu rádio, São Bento FM. A rádio que a cidade ouve. Vem aí mais um apoio cultural. Voltamos já já.

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7: São Bento FM. 8 horas e 3 minutos.

0: 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Beleza, beleza, e a gente está de volta com você, com o nosso Manhã de Sucesso. Abraçar os amigos ali na feira, rapaz, a galera que curte a gente na feira. Bom dia, bom dia. A dona Alcimar, aí na rua da feira, tá ligada com a gente, tá curtindo o programa. A gente agradece, tá? Agradece pelo carinho da audiência. É, o Nonato do Lanche também ligado com a gente, curtindo o programa. Bom dia. O Santana da Lojinha também ligado com a gente. Bom dia. É, os nossos agradecimentos a todos vocês aí pelo carinho da audiência. Os amigos aí do Monte Sinai, bom dia, bom dia. Muito obrigado. Continue com a gente. Continue na Somente FM. Seu Dico, ali na Fazenda Silêncio. Seu Dico tá só de boa, né? Tá só de boa, seu Dico. E é, obrigado, seu Dico, pelo carinho da audiência, tá bom? Continue na Somente FM. 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
0: 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Abraçar o meu amigo Natinho, rapaz, ali na Cristóvão Martins, o grande Natinho e família. Natinho sempre ligado com a gente, sempre curtindo aí o melhor do sucesso. Bom dia, Natinho, bom dia. Bom dia pro Joedi, bom dia pra dona Marinilde. Bom dia pro Ribinha e família. Bom dia, Domingos, Pedro, Tereza, o Júlio Black, Kessia, bom dia. O Flávio Carão tá com um sonsaço ali, viu, gente? É, o Flávio Carão, quando bota o som, ele arrebenta, viu? Bom dia, bom dia. Obrigado pelo carinho da audiência de todos. Bom dia, Socorro, na Travessa Santa Quitéria. Socorro, Matheus, bom dia. Obrigado pelo carinho da audiência de vocês. Mais um sucesso chegando aqui pra você. Mais uma pra você curtir aqui dentro da nossa programação.
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Beleza, aqui é o programa Manhã de Sucesso e você curtindo só as boas, né? Só as melhores músicas. E já tem mais um apoio cultural para você. Mas antes do apoio cultural, a gente abraça você que curte a gente ali na cidade de Bacurituba. Você que está curtindo a gente, bom dia! Você que curte a gente ali na Conceição, bom dia! Você que curte a gente no Grajaú, a galera do Grajaú, aquele abraço, bom dia! Obrigado pelo carinho, obrigado pela audiência, continue sempre ligado aqui na 106.3 São Bento FM. Os amigos ali do bairro São Manuel, rapaz, a galera do bairro São Manuel, sempre curtindo a programação também, ligado com a gente, bom dia!

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2: 8:22.
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0: Beleza?
1: Beleza, de volta aí com você com o programa Manhã de Sucesso. Você curtindo a gente ligado na 106.3 São Bento FM. Abraçar o amigo Cláudio Onô, ali na rua José Araújo, centro da cidade. Bom dia, Cláudio Onô, bom dia. Obrigado aí pelo carinho, pela audiência, né? Continue com a gente, continue na programação do seu rádio São Bento FM, o Manhã do Sucesso. A Loura também tá ligada com a gente, né? A Loura e o Cláudio Onô, bom dia.
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1: É, sucesso aí. Essa aí não tá boa não, negócio de hospital não dá certo não, né? Bom dia. Bom dia aos amigos ali do São Judas, rapaz. A galera do São Judas ligado com a gente. Sempre antenados na 106.3. O grande Nonato Curador, rapaz, o curador... É imbatível, não somente firme, né? Bom dia a dona Joana Zé Vaqueiro, a dona Maria do Carmo e a dona Eliane. Bom dia. Você ali no bairro Outra Banda que tá ligado comigo, bom dia. Já já a gente vai falar o nome de vocês também, tá bom? Já já.

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Beleza, de volta aí com a programação Manhã de Sucessos aqui na 106.3 São Bento FM, a rádio que a cidade ouve. É a nossa programação, é a minha, a sua, a programação que você curte todas as manhãs aqui na 106. Olha você ali no São Benedito que tá ligado com a gente. Bom dia ao seu André, a dona Joana, a Regina, o Felinho dos Fogões, a Hortência também ligada com a gente. Bom dia. Dona Tibúcia no Beco do Cajueiro, bom dia. Lúcia Maria tá ligado, bom dia. Obrigado pelo carinho, pela audiência. Continue na 106, curtindo a boa. Olha você no Alegre, ligado com a gente, curtindo a programação. Bom dia! É a dona Baicota, do Lênio Zuza, o Bijaco Passarinho, o Raimundo Santos, o Hermógenes, o Garijol Perigoso, Agenor, rapaz, o grande Agenor. É, tá ligado com a gente, Agenor Farias ali do Alegre, também ligado com a gente. Meu amigo, meu irmão, é o professor Farias, tá ligado? Meu amigo, meu irmão, professor Farias, sempre curtindo também a gente. A gente só agradece, tá bom? Vamos curtir o sucesso?

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0: 8:43.
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0: Obrigado, Rodolfo. Um prazer. Apenas um.
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1: Oito horas e 49 minutos.
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grandes sucessos pra você aqui na São Bento FM. E você ligadinho com a gente, você curtindo o sucesso. Os amigos do bairro Trabanda que estão ligados com a gente, bom dia, obrigado, tá? Obrigado mesmo pelo carinho, pela audiência. Continue aqui na 106.3 São Bento FM. Carlos Alberto, Grande Cazumba, ligado com a gente. O Zé Piloto também ligado com a programação. Ivaldo, meu amigo, meu irmão Ivaldo, bom dia, obrigado. O Zé Domingos também ligado com a gente. Pedro Coruja, isso aí tá só espiando pro caminho, Pedro Coruja, né? Bom dia. O meu amigo Luizinho também curtindo a programação, bom dia. A dona Jacineiva, dona Fátima, dona Vera, a dona Maria José e a dona Branca, bom dia para vocês e obrigado. Denise Sueli, a sereia, né? Sueli, a sereia, aí do bairro Outra Banda, bom dia, obrigado. JJ no Cantinho da Amizade, bom dia e muito obrigado, tá bom? Arlindo, Jailson e Fabinho, também são da Guarda Municipal, assim como a Denise e a Sueli, são os amigos aí da Guarda Municipal que estão ligados com a gente. A gente agradece pelo carinho, pela audiência, continue com a gente. Obrigado de coração mesmo a todos vocês, tá bom? É, também quem curte a gente ali no mutirão é o nosso amigo Vadinho, a dona Benedita e o Vicente do ar-condicionado, sempre curtindo a gente, sempre ligado com a programação do seu rádio São Bento FM. Dona Francinete na Isaquilândia, bom dia. Seu Fernando também curtindo a gente, bom dia. E mais uma vez a gente abraça aí o seu Gilmar ali no aeroporto, o seu Gilmar, a dona Célia e a dona Tertuliana, bom dia para vocês e obrigado. Também a dona Janice São Lourenço, a gente agradece pelo carinho da audiência, tá bom? Continue com a gente, continue na 106.3. Vamos aí pro restinho da música, na sequência vem os apoios culturais.

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13: 9:07.
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0: É um lindo sucesso do Sérgio Reis, o Serjão, né? Filho adotivo. Você curtiu aqui com a gente, você curtiu aqui na 106.3 São Bento FM, a rádio do seu coração, a rádio que a cidade ouve. É um lindo sucesso, né? Essa música aí do Sérgio Reis, Filho Adotivo. A gente vai aqui mais uma vez aqui para os nossos colaboradores e voltamos já já com você na programação da São Bento FM.
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2: Nove horas e 14 minutos.

Beleza, e a gente volta com você no nosso último bloco do programa, que vai ter o apoio cultural, né? Já já tem apoio cultural pra você, mas antes, a gente fica com você com mais essa música. Já faz...

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Beleza, né? E o Manhã de Sucesso já está chegando ao final. A gente já quer agradecer você pelo carinho, pela audiência e fazer o convite para você voltar a sintonizar amanhã a partir da

0: Às 7 horas, mais um Manhã de Sucessos. A partir das 7 amanhã estaremos de volta. E você já é o nosso convidado todo especial para ficar com a gente, né? Para ficar curtindo aqui a programação. A todos um bom dia. Segue-se a programação da Somente FM. E às 11 você com certeza vai ficar com Rotação 106 do Marcão Smith, né? Eu fico por aqui e volto amanhã, se Deus quiser, com mais um Manhã de Sucesso. Vou deixar essa aqui do Léo Santana, Baile da Santinha. Quem vai ficar curtindo essa aqui é a Dona Maria Murim, né? Aí na Travessa Riachuelo. Bom dia, fica com Deus. Deixa aí o Léo Santana com Baile da Santinha para Dona Maria Murim, aí na Travessa Riachuelo. Bom dia, tchau, tchau, até amanhã, se Deus quiser. Fui!
1: Faz o L. Isso é o Baile da Santinha em Fortaleza. Vem com nós. 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Vem com nós, olha.

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0: Quem gostou faz o L.
1: 9:32.
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0: hora certa.
1: 9:52.
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4: Isso é meu real de aço, forró e brega, Fernandinho.

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0: Bom dia e a hora certa.
1: 10:02.
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0: Bom dia e a hora certa.
1: 10:13.
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0: Segura, segura a M10. E aí, gente? Quem tá tomando cana aí? Quem tá tomando cana? Quem tá bebendo? Eu tô bebendo desde cedo, meu filho. A partir de agora, você vai curtir o melhor show de brega da sua vida. 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
8: Porque a mulher também gosta de mesa de bar, viu?

0: obrigado, viu, gente?
1: Sofrer por mim não é exclusividade sua.
0: Obrigado, BH. Bom demais.
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3: Bom dia. E a hora certa.
4: 10:27.
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5: Metade, amor. É a Leito Lins.

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1: Amor, me manda uma mensagem agora, porque senão...

0: Bom dia e a hora certa.
1: 10:33.
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3: Sejam todos bem-vindos ao Traia Acústico.

0: Obrigado, gente. 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

0: Bom dia e a hora certa.
1: 10:44.
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0: Bom dia e a hora certa.
1: 10:51.
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8: 11 horas e 1 minuto.
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0: Alô, galera, alô, cidade, bom dia pra você que tá curtindo aqui a programação da nossa 106,3 São Bento FM. Eu tô por aqui, Marcão Smith, até as 13 horas, né? Agora são 11 horas e 7 minutos, virando pra 11 e 8, né? Isso, reloginho?
1: 11 horas e 8 minutos.
0: É, e nós estamos aqui ao vivo com vocês até as 13 horas e vamos aqui com o melhor do pop hoje, né? Hoje é a nossa Terça Pop.
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0: Você pode ligar no 988-528-944, chamadas e WhatsApp, tá? E também é no zap do Rotação 106, que é o 9141-2862. 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Bem, já vou começando aqui o programa de hoje com Copacabana Beach, cantando Balança Brasil. Eu volto já já, tá só começando o Rotação 106 de hoje aqui na nossa Terça Pop.
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0: 11:14.
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É o Rotação 106. Rotação 106. 11 horas e 16 minutos e nós vamos por aqui até as 13 horas para você aqui no Rotação 106 na nossa São Bento FM. Bora lá com o alô da galera, turma que fica ligadinha aqui com a gente na nossa 106,3, começando aí com o Kiko do Rádio, né? E o Tchuco França, o homem das caixas de som. Tem também aí a turma da Casa da Farinha Amaral, Lucas e o Mário Amaral. Tem a Fabiene, Miguel e Devinho aí no centro da cidade. Também a Célia e o José Larouxa. A turma da Singular Crédito, Daniel, Tânia e Mariane. Aí, meu amigo Tameu, o Johnny no Salão do Tameu. Os irmãos Ernildo, Liberato, Gugu, Zumbi e Nega também. Aí, no centro da cidade, né? Aí também curtindo a nossa programação, tem eles, eita, voz falhou. Tem eles, Anderson Ezequiel aí na Equatorial, da Equatorial Maranhão. Tem a turma do açougue de supermercado Arão, Dona Maria Helena, seu Felipe, Enxuto, né? Conhecido como Enxuto, Rodson, Fuloida. Tem também a turma da Monte Crédito Soluções Financeiras, Neilson e Deise, aí no centro da cidade, como dizem os americanos, na City. Também tem ela aqui no bairro Tupi, Claudete Manicure, tem também a Dona Maria Viana e família. Deixa eu ver mais, tem a turma da Marilu Malharia e Comunicação Visual, Marilene, Micael Silva, Micaela e ainda ele, o A-Design Adenilson. Na matriz tem a Dulcilene Farias, Nelson Farias, professor Miltinho, Ney Motorista, Dona Ana, Dona Trindade, tem a Catita na rua João Alves, Dona Gilca, Gigi Guilherme também, Dona Lande, seu Pedro, Endel, Léo Estilista e a Jordana aí na loja Bela Noiva. No Porto Grande tem o Matoso, Marcos e Nhulhô, tem o Boy, né? Tem o Ronildo aí no comercial Victor e Vitória. A Isaquilândia tem o Cacá Pinturas Automotivas, tem o Jocélia Santa no comércio do Negão, no Mutirão tem a Anice Campos e o Rodrigo Giliardi, Juazeiro, JP do Piseiro e também o Fernandinho Abrão, José Joel e Dona Francisca, Arnaldo Silva e Dona Ana, toda a turma do bairro Mutirão. No São Cristóvão tem a turma da oficina e marcenaria do meu amigo Camaleão, tem o Alex, tem o Juneco, tem o Wellington Barbie aí, o Bertoldo, aí na Carneiro de Freitas, onde fica também a Josi, Nana, Heitor e ainda professor Baco, Claudinho, no comercial Nunes, tem a turma do restaurante Sabor Natural, Vanessa, Carlinhos e Marilene. Lá no São Judas tem o Kelsinho Cross, na Kevin Motos, peça de serviço, tem a turma do Bar e Espaço Relaxo também. Tem aí o Hernandes da Água de Coco, aí na Felipe Conduru. Tem a família Galvão, Dona Lourdes, Dona Gracinha, Concita, Luizinho e Dom de Jesus. E ainda Jacirene, meu amigo Nonato, curador e família. Professor Soeiro, Antenor Eletricista e família. Zogou, Joel Soares, neto, filho de Filomena. Geraldina e Maciel no Bar da Geraldina. Dejânio, aí filho do saudoso de Djalma, meu pretinho. João Mecânico de Motos e sua filhota Cacau, também a Kiki, a Kélcia, Dulce e Kelé na Travessa da Boa Vontade no Bar da Dulce, seu Vicente no comércio na Ponte do São Judas, a Lourdes da residência da família Farias e a turma da Farias Contabilidade. Seu Zé Marcos, da Rua 15 de Novembro, Wanda Barros e família também, Volume Ilana e Matheus. Tem ainda a família Costa, Dona Diquinha, tá em São Luís, não é fraca não, viu? Mãezinha, filho, Léo, Gilvan, Nato, Anderson, também seu Totó e seu Pereque, né? Lá no bairro Outra Banda tem Jefferson Ney, taxista, tem Juan Wellens e família, Jonas Carvalho no Lava Jato Carioca, seu Antônio Capiroto aí na Orla, seu Dino, Pesque Pague Bela Vista, Ronald e Doidinho no Lava Jato Bacanga, Beco Penha e Dona Jaqueline e toda a turma do bairro Outra Banda. Tem também a turma da barbearia JV lá no Alegre, João, Ronaldo, Alanzinho e Luan. Tem Elite Películas, meu parceiro Albert, Auto Pinturas, Reforma São Bento, alô Zuza, Restaurante Churrascaria do Chicão, alô seu Chico aí em frente ao ginásio do Alegre. A turma aí da Valcar, Lanternagens, Pinturas e Funilaria aí, o Arlindo, Passarinho, Tonho, Francisco, Marquinhos, toda a turma aí na Valcar.
do São Benedito, tem a dona Lúcia Maria e o João Lobato, tem a dona do cinema, ainda a designer Denilson, tem a Ginuca no clube.

Neto Joe e Rafael Pinturas na Joe Car. Dona Tertuliana aí no aeroporto também. Cristina, Tatá e Matias no bar do Tatá no aeroporto. Joel Knight Kingston aí na Toca da Naja. Em outros locais, cidades e estados, Maxwell e Banda Sonic na Cidade Alta, em Palmeirândia. Gilson Martins, lá do Iguarapiranga, conhecido como Rodrigo, morador do Oiteiro dos Regis. Tem do Ju em Santa Luzia do Paruá. É, tá de visita, tá de visita. Tem também Marinheiro, Fatoca, Seu Pedro, Dona Domingas, Luiz Mário, em Ilha do Meio, lá em Bacurituba. Dona Maria da Paz, no Cerejo, Cabeça, lá em Belém do Pará. Gerson, Luiz e Thaís, em Areia Branca, lá no meu Rio Grande do Norte. E ainda a família Luna, os Lunáticos. Bora de música, bora curtir Latino. É, cantando a música Me Leva. Eu volto já.

0: 11:26.
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É o Rotação 106 pra você aqui na nossa 106,3 São Bento FM. 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Bora de música, bora curtir agora ele, Vini, mexe a cadeira. É, vou botar só dessas aqui, vou procurando sair por aqui, nesse rolê aqui. Eu volto já, bora. Música.

0: 13:34.
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12: 11 horas e 42 minutos.
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É o Rotação 106 e agora é a vez de Claudinho e Buchecha cantando Bob Esponja. Volto já. Terça, Bob.

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1: 11 horas e 48 minutos.
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0: É um Rotação 106 pra você nesse clima pop. É só daquelas.
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0: 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Bora curtir Gilberto Gil cantando Andar com Fé. Eu volto já, hein?
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9: 12:01.
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Daniel, rotação 106 para você, 12 horas e 2 minutos. Bora curtir agora Patrícia Marques cantando Ficar com Você. Eu volto já.

0: 12:06.
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2: É um Rotação 106 e nós vamos por aqui em cima das 12:07. 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Bora curtir agora Kid Abelha cantando Deus Apareça na Televisão. Eu volto já já.

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1: 12:14.
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12: 12 horas e 22 minutos.
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0: 12:28.
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0: É um Rotação 106 pra você aqui na nossa 106,3, 12 horas e 30 minutos.
1: 12 horas e 30 minutos.
0: 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Bora curtir agora P da Vida com Dominó. Eu volto já, hein?

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11: 12 horas e 43 minutos.
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É o Rotação 106 para curtir Fábio Júnior cantando Só Você. Eu volto já. 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

0: Léo, Rotação 106 para você aqui na nossa 106,3, 12 horas e 49 minutos. 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Bora curtir agora Barão Vermelho cantando Pense e Dance. Eu volto já. Essa vai pra Dona Lúcia, hein?
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É o Rotação 106 para você, chegando ao finalzinho do programa Rotação 106 de hoje, hein? 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É isso aí, tô saindo fora, deixando a última de hoje com Luiz Melodia, fechando com Caderninho. Aí vem aí depois o Central de Notícias e ele depois, Robert Show, o Homem das Pedras. Então, tchau, tchau, fiquem com Deus e até amanhã. Fui!

0: participação. Porra. Participaram legal. Maravilha. 10.
1: 13 horas e 1 minuto.
2: Olá, eu sou Tereza Cristina e eu te conto agora alguns dos assuntos que vão ser destaques na edição do Jornal Central desta terça, dia 21 de julho. Mais de 5 milhões de maranhenses estão aptos a votar nas eleições de 2026. Pedro Lucas Fernandes retira a pré-candidatura ao Senado após anúncio de Rosiana Sarney. Homem mata o próprio irmão por suspeita de traição. Estão abertas as inscrições para o concurso de delegado da Polícia Civil do Maranhão. Esses e outros assuntos em instantes, aqui na sua emissora.
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2: Mais de 5 milhões de maranhenses estão aptos a votar nas eleições desse ano. Pedro Lucas Fernandes retira a pré-candidatura ao Senado após anúncio de Rosiana Sarney. Convenções partidárias podem ser realizadas até o dia 5 de agosto. No Maranhão, um homem mata o próprio irmão por suspeita de traição. E abertas as inscrições para o concurso de delegado da Polícia Civil do Maranhão. Está no ar a edição do Jornal Central desta terça, dia 21 de julho de 2026.
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2: O Maranhão tem mais de 5 milhões de eleitores aptos a votar nestas eleições de 2026. Repórter Taliana Luiz.
5: O Tribunal Superior Eleitoral divulgou os números atualizados do eleitorado para as eleições de 2026. No Maranhão, 5.186.562 eleitores estão aptos a votar no dia 4 de outubro, quando serão escolhidos o presidente da República, governador, senador, deputados federais e deputados estaduais. Os dados foram apresentados pelo Tribunal Regional Eleitoral do Maranhão em São Luís. Segundo o levantamento, 95% dos eleitores maranhenses já tem o cadastro biométrico, o que representa mais de 4.938.000 pessoas. Outros 247.000 eleitores ainda não realizaram a biometria. As mulheres continuam sendo maioria no eleitorado do estado e representam 52% dos votantes. Já os homens correspondem a 48%. O levantamento também mostra que 110.970 jovens de 16 e 17 anos poderão participar da eleição. Nessa faixa etária, o voto é facultativo, assim como para pessoas com mais de 70 anos e analfabetos. Outro dado importante é que 58.773 eleitores declararam ter algum tipo de deficiência ou mobilidade reduzida. Quem precisar de uma sessão eleitoral com melhores condições de acessibilidade poderá solicitar a transferência até o dia 20 de agosto, conforme o calendário eleitoral. Em todo o Brasil, o TSE informou que 158.745.463 eleitores estão aptos a votar nas eleições de 2026, um crescimento de 1,46% em comparação com o pleito de 2022. Central de Notícias Brasil de São Luís, Taliana Luiz.
2: O deputado federal Pedro Lucas Fernandes confirmou que retirou sua pré-candidatura ao Senado e voltará a disputar a reeleição para a Câmara dos Deputados nas eleições de 2026. A decisão foi tomada após a deputada federal Rosiana Sarney confirmar que disputará uma das vagas ao Senado pelo MDB. Em nota divulgada nas redes sociais, Pedro Lucas afirmou que sua pré-candidatura havia sido construída com base no entendimento dentro dentro do grupo político liderado pelo governador Carlos Brandão. Segundo o parlamentar, o acordo previa apenas dois candidatos na chapa para o Senado. O deputado afirmou que a entrada de Rosiana Sarney modificou o cenário político e inviabilizou a composição inicialmente discutida. Diante desse novo cenário, classificou como a decisão mais prudente retomar o projeto de reeleição à Câmara dos Deputados. Pedro Lucas também reafirmou que vai permanecer no grupo político de Carlos Brandão. A desistência já havia sido antecipada pelo prefeito de Arame, Pedro Fernandes, pai do deputado. Na ocasião, ele informou que a União Brasil manterá o apoio à pré-candidatura de Orleans Brandão ao governo do Maranhão e defendeu o recuo do filho diante do novo cenário político.
6: Foi com muita coragem que o deputado Pedro Lucas aceitou o desafio de ser candidato ao Senado dentro de um acordo da direção nacional do União Brasil com o governador Carlos Brandão. Diante da candidatura da Rosiana, que é um direito dela, e ela tem força política para se impor dentro do partido com essa candidatura, as coisas mudam. O governo passa a ter três candidatos. Mas veja, você pode pedir tudo para um político, menos um suicídio político. Por isso é prudente que o deputado Pedro Lucas recue da sua candidatura ao Senado e retome a sua candidatura a deputado federal. E mantém União Brasil o apoio ao Orleans Brandão. Retome então o deputado Pedro Lucas a sua candidatura a deputado federal e o Paulo Cazé a deputado estadual.
2: E as convenções partidárias podem ser realizadas até o dia 5 de agosto. Repórter Edivaldo Oliveira.
7: As convenções partidárias de 2026 já podem ser realizadas e seguem até o dia 5 de agosto. Nessa etapa do processo eleitoral, partidos políticos e federações definem os candidatos que disputarão as eleições de outubro, além de deliberarem sobre coligações e outros aspectos da organização da campanha eleitoral. A escolha nas convenções é uma etapa obrigatória para quem pretende concorrer nas eleições. Somente os nomes aprovados pelos partidos poderão solicitar registro de candidatura junto à Justiça Eleitoral. Durante os encontros são escolhidos candidatos a presidente da República, governador, senador, duas vagas por estado, deputado federal, deputado estadual e deputado distrital, no caso do Distrito Federal. Também é definida a numeração dos candidatos na urna eletrônica e, quando houver, a composição de coligações e organização das federações partidárias. Após o encerramento das convenções, os partidos deverão registrar os candidatos na Justiça Eleitoral até 16 de agosto. A campanha eleitoral terá início oficialmente em 17 de agosto, quando passam a ser permitidas propagandas eleitorais e a realização de atos de campanha nas ruas e na internet. As convenções seguem normas estabelecidas pela Justiça Eleitoral. 15 dias que antecedem as convenções, os filiados que pretendem disputar uma vaga podem realizar propaganda intrapartidária destinada exclusivamente aos integrantes do partido. O objetivo é buscar apoio interno para serem escolhidos como candidatos oficiais da legenda. Central de Notícias Brasil, de São Luís, Edivaldo Oliveira.
2: A seguir, homem mata o próprio irmão por suspeita de traição.
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1: 13 horas e 10 minutos.
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2: Homem mata o próprio irmão por suspeita de traição. Repórter Roberto Ramos.
11: Um lavrador de 50 anos foi preso após matar o próprio irmão a tiros na tarde de domingo, no povoado Paraíso, em Tasso Fragoso, no sul do Maranhão. A vítima, Robson Rodrigues Quixaba, de 40 anos, morreu no local. De acordo com a Polícia Civil, o autor do crime, Edson Rodrigues Quixaba, atirou pelas costas contra o irmão no momento em que a vítima saía para a área da residência. As investigações apontam que o homicídio foi motivado por uma suspeita de traição envolvendo a esposa do suspeito. Segundo o delegado Clécio Zotes, no dia anterior ao crime, Edson foi até a casa do irmão acreditando que a companheira estivesse no local. Ele chegou a chamar pelos dois, mas ninguém respondeu. Convencido de que estava sendo traído, Edson deixou o local e conseguiu uma arma de fogo e retornou no dia seguinte, decidido a matar o irmão. Conforme a investigação, ainda segundo a polícia, ele ficou escondido nas proximidades da residência e, ao ver o irmão na área da casa e a esposa dentro do imóvel, efetuou os disparos que atingiram a vítima pelas costas. O delegado informou ainda que Edson Rodrigues já possuía antecedentes por porte ilegal de arma de fogo. Segundo Clécio Zotes, o suspeito já havia sido preso anteriormente após ser flagrado com uma arma sem registro que, segundo ele, seria levada para conserto em Balsas. Após o crime, Edson Rodrigues Quixaba foi preso e encaminhado ao presídio de Tasso Fragoso, onde permanece à disposição da justiça. Ele deverá responder pelo crime de homicídio confesso. Central de Notícias Brasil, Roberto Ramos.
2: Na Baixada Maranhense, um homem com mandado de prisão em aberto em São Paulo foi preso por suspeita de abuso sexual contra uma criança durante um banho de rio. Repórter Batista Peixoto.
12: A Polícia Militar do Maranhão e município de Pinheiro divulgou um balanço das principais ocorrências registradas nos municípios de Turilândia, Pinheiro e São Bento. O caso de maior repercussão ocorreu no município de Turilândia, onde um elemento identificado como Jonabe Menezes Mendes foi preso em flagrante, suspeito de cometer estupro de vulnerável contra uma criança de 9 anos. Segundo a Polícia Militar, a mãe da vítima relatou que estava às margens do rio Turiaçu com os filhos quando o suspeito se aproximou da família. De acordo com o relato, aproveitando o momento em que a criança mergulhou, o elemento teria praticado violência sexual contra a vítima. Após a denúncia, policiais militares iniciaram diligências e localizaram o suspeito escondido em uma área de matagal nos fundos de sua residência. Durante a abordagem, também foi constatada a existência de um mandado de prisão em aberto pela Justiça do Estado de São Paulo pelo crime de estupro. O sujeito recebeu voz de prisão e foi encaminhado à Delegacia Regional de Pinheiro, onde permanece à disposição da Justiça. De Pinheiro, na Baixada Maranhense, Batista Peixoto.
2: Loja de roupas masculina é alvo de criminosos em São Luís. Repórter Jalber Pereira.
13: A Polícia Civil investiga um roubo em uma loja de roupas no bairro da Alemanha, São Luís. O estabelecimento comercial foi alvo de um assalto no início da noite desta segunda-feira. O crime aconteceu por volta das 18 horas e 30 minutos e foi registrado pelas câmeras de segurança do local. As imagens mostram o momento em que 3 suspeitos usando capacetes e armados entram na loja. Logo em seguida, o grupo criminoso anuncia o assalto e passa a render as pessoas que estavam no local. Clientes e funcionários foram obrigados a deitar no chão enquanto objetos pessoais e mercadorias eram recolhidos. Os produtos roubados foram colocados em mochilas levadas pelos assaltantes. Na sequência, o trio deixou o local e fugiu. Toda a ação criminosa durou menos que 5 minutos. Até o momento, não há informações sobre a identidade dos suspeitos, mas as imagens do circuito interno de segurança devem auxiliar nas identificações. Central de Notícias Brasil, Jalber Pereira.
2: Uma mulher foi presa no último domingo, suspeita de tentar atacar a própria mãe com uma faca no município de Olho d'Água das Cunhãs. A polícia militar foi acionada após denúncias de que a suspeita estava agressiva e danificava móveis dentro de casa. Ao chegar no local, os policiais encontraram Márcia Thelma Dias Paiva, armada com uma faca, e segundo a guarnição, ela tentou avançar contra a própria mãe, mas foi contida. A suspeita foi presa e encaminhada à Delegacia Regional de Bacabal. O caso é investigado pela Polícia Civil. No próximo bloco, a gente fala dos delegados da Polícia Civil que foram promovidos em São Luís.
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0: 13:23.
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3: A Polícia Federal cumpriu nesta terça 2 mandados de busca e apreensão no município de São Bento, na Baixada Maranhense. A investigação apura os crimes de peculato e inserção de dados falsos em sistema de informações. Segundo a Polícia Federal, o principal investigado é um empregado dos Correios que exercia a função de gerente da agência do município. As investigações começaram após os Correios identificarem irregularidades no tratamento e na distribuição de cartões bancários destinados aos clientes. De acordo com a Polícia Federal, há indícios de desvio de correspondências e alteração de registros do sistema para ocultar as irregularidades. As investigações irão continuar. A Polícia Civil do Maranhão realizou nessa segunda a cerimônia de promoção de 99 delegados no Palácio Henrique de La Roque, em São Luís. A reportagem é de Jonas Mendes.
4: O evento aconteceu no Palácio Henrique de La Roque com a participação de autoridades da segurança pública, do Legislativo e convidados especiais. Em entrevista coletiva e na abertura da cerimônia, o governador Carlos Brandão falou do planejamento do governo para a segurança pública.
5: Através do projeto de lei, a gente determinou que fossem feitas promoções automáticas, ou seja, não houvesse aquela dependência de um delegado que precisasse ter uma promoção. Ele precisava pedir um político, precisava pedir um deputado, um senador, ou um secretário, ou sei lá, alguém próximo do gabinete, e com isso acho que foi uma grande conquista. Se ele completou o tempo dele, não tem que estar pedindo para ninguém, ele tem que ser promovido automaticamente.
4: A secretária de Segurança Pública, Coronel Augusto Andrade, falou da valorização da classe de delegados com essas promoções.
6: Então essa é uma promoção automática para os delegados, um sonho antigo, antes eles esperavam a vez chegar e se tivesse vaga. Hoje não, completou o tempo, preencheu todos os pré-requisitos para a promoção, eles serão promovidos automaticamente.
4: O delegado Augusto Barros explicou um pouco do trâmite e da conquista para a Polícia Civil.
7: Na realidade, essa promoção ela ocorre, né, pela passagem do interstício temporal. Então, há uma passagem de tempo de cada 5 anos em cada uma das classes. Alguma das classes, e aí essa passagem de tempo gabarita o profissional para subir para uma outra classe. E o que acontecia? O que acontecia historicamente é que não haviam vagas. Então, os profissionais ultrapassavam a marca dos 5 anos, estavam, portanto, preparados para serem alçar uma nova categoria funcional e não havia vagas para que eles fizessem, para que isso acontecesse. Então, o Estado resolveu essa pendência, né, possibilitando que quem entrar hoje, a nova geração de delegados que forem promovidos, né, não precisarão ter suas promoções represadas.
8: Novos formados, né?
7: Os novos formados não terão, e aqueles que estavam com suas promoções represadas foram todos promovidos. Então é isso que é importante, que é simbólico no evento de hoje.
9: Ah, e agora, com essa mudança, que valoriza ainda mais o nosso trabalho, que a gente não precisa mais esperar disponibilidade de vagas para progredir, a progressão acontece de forma automática.
3: Foram abertas nesta segunda-feira as inscrições para o concurso da Polícia Civil do Maranhão para o cargo de delegado. O prazo segue até o dia 13 de agosto, exclusivamente pela internet no site do SEBRASP, com taxa de inscrição de R$ 250. O concurso oferece 58 vagas imediatas e 174 para cadastro de reserva. O salário inicial é de R$ 22.820. Para concorrer ao cargo, é necessário ter o diploma de direito, CNH e no mínimo 3 anos de atividade jurídica ou policial. A prova objetiva está prevista para acontecer no dia 1º de novembro. A gente fala de novo sobre as eleições porque o número de eleitores aptos a votar nas próximas eleições aumentou, passando a ter mais de 2 milhões de pessoas a mais que em 2022. De Brasília, nosso correspondente Paulo Otaran tem esses dados.
10: O número de eleitores prontos para exercer o direito do voto nas próximas eleições aumentou. O crescimento de 2022 para este ano é de 2 milhões e 300 mil pessoas. Agora,

0: São 158.745.463 votantes. 89,1% têm biometria cadastrada. Estes dados fazem parte da atualização do eleitorado divulgados pelo TSE nesta segunda-feira. Entre as regiões, as que mais cresceram proporcionalmente foram Norte e Centro-Oeste. Em números absolutos, se destaca o Nordeste. O eleitorado da região Norte foi o que proporcionalmente mais cresceu, passando de 12.560.410 pessoas em 2022 para 13.109.354 neste ano, o que representa um acréscimo de 548.944, uma alta na ordem de 4,37%. E com isso, a região passou a concentrar 8,26% do eleitorado nacional. Os recortes apontam idade, sexo, raça, localidade, entre outros dados dos aptos ao voto. O cientista político Jairo Pimentel disse que, apesar de ter aumentado a quantidade e o número de jovens aptos a votar, não dá para esperar um resultado, digamos, revolucionário.
1: A população mais jovem tem diminuído, a gente tem tido menos filhos, né? Portanto, temos menos jovens na nossa sociedade, mas ao mesmo tempo a gente vê também um desencanto com a política e uma mudança aí da juventude em relação a observar a política de uma forma geral, que pode estar afastando esse público das urnas.
0: Os números do novo mapa eleitoral brasileiro apontam que o Centro-Oeste também cresceu acima da média, passando de 11.539.323 eleitores para 11.997.000, um acréscimo de 457 mil pessoas, ou seja, quase 4%. No bolo todo, representa 7,56% no total do país.
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0: 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De Brasília, Paulo Otarã.
3: No próximo bloco, laudo aponta 10 trechos impróprios para banho na Grande São Luís.
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6: 13 horas e 31 minutos.
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3: O Maranhão segue sob o alerta amarelo de perigo potencial para baixa umidade relativa do ar nesta terça. O aviso é válido para 25 municípios do estado. Entre eles estão na lista as cidades de Alto Parnaíba, Balsas, Benedito Leite, Carolina, Estreito, Feira Nova do Maranhão, Fernando Falcão, Formosa da Serra Negra, Fortaleza dos Nogueiras e Loreto. Também estão na lista os municípios de Mirador, Sambaíba, São João do Paraíso, São Raimundo das Mangabeiras, Sucupira do Norte e Taço Fragoso. Em São Luís, a previsão é de sol com algumas nuvens, chuva rápida durante o dia e a noite, com máxima prevista de 29 graus. Em Imperatriz, dia de sol entre muitas nuvens e temperatura máxima de 32 graus. E a alta nas passagens aéreas faz brasileiros mudarem de planos. Pedro Lacerda.
8: Viajar de avião continua pesando no bolso dos brasileiros. Segundo a ANAC, a Agência Nacional de Aviação Civil, a passagem aérea custou, em média, R$ 660,54 em junho. O valor representa uma alta de 0,3% em relação ao mesmo mês do ano passado e de 3,1% na comparação com junho de 2024, já descontada a inflação. Quem sentiu esse impacto foi a advogada Célia Lima Negrão. Ela conta que viu o preço de uma passagem para São Paulo praticamente dobrar conforme a data da viagem se aproximava. Para ela, além do aumento das tarifas, os passageiros ainda precisam pagar por serviços que antes já estavam incluídos, como bagagem e até a escolha de assentos para famílias viajarem juntas.
9: Então, só para ter um exemplo, a passagem que eu pesquisei para São Paulo, em agosto comprei lá atrás por 700 e pouco, 800. Agora, fui pesquisar novamente, que está perto, já está R$1.400. Então, assim, está um absurdo, a gente não entende por que esses preços absurdos, agora a gente não tem direito mais à mala, a gente ainda tem que pagar pelo assento.
8: O painel da ANAC mostra que quase metade das passagens vendidas no país, ou 47,2%, custou menos de R$500. Já 6,3% dos bilhetes passaram de R$ 1.500. A agência atribui parte da pressão sobre os preços ao valor do combustível de aviação, que ficou, em média, em R$ 5,66 o litro em junho, alta de 57,6% em um ano. O querosene de aviação representa cerca de um terço do valor da passagem. A alta das tarifas também fez a assessora de marketing Juliana Andrade mudar os planos de viagem. Depois de comparar os preços, ela decidiu adiar as férias para um período com passagens mais baratas.
10: Pesquisei as passagens para viajar nas minhas férias em junho, mas os preços estavam muito altos. Quando comparei com agosto, percebi que as tarifas estavam bem mais acessíveis. Então decidi remarcar as férias para esse período e economizar.
8: A ANAC esclarece que o cálculo do valor da passagem considera apenas o preço pago pelo transporte aéreo, sem taxas de embarque ou serviços extras, como bagagem e marcação de assento. Ficam de fora passagens compradas com milhas, tarifas corporativas ou descontos para funcionários das companhias. Da Rádio Nacional em Brasília, Pedro Lacerda.
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3: O mais recente laudo da Secretaria de Estado do Meio Ambiente aponta que 10 dos 22 pontos monitorados estão impróprios para o banho na Grande São Luís. O levantamento foi realizado entre os dias 15 de junho a 13 de julho. São Luís concentra o maior número de trechos inadequados, com 6 pontos nas praias de São Marcos e Olho d'Água. Também foram identificados pontos impróprios nas praias do Araçagi, em São José de Ribamar, na Praia Olho de Porco, em Passo do Lumiar e na Raposa. A secretaria alerta que as chuvas comprometem a qualidade da água e recomenda evitar banho de mar nas 24 horas seguintes às precipitações.
4: Esporte.
3: Sampaio Basquete vence o Cerrado e garante vaga na final da Liga Brasileira de Basquete Feminino. Repórter Jalber Pereira.
11: No segundo jogo consecutivo da série Melhor de Três, em São Luís, o Sampaio Basquete voltou a enfrentar o Cerrado do Rio de Janeiro na noite dessa segunda-feira no ginásio Costa Rodrigues e venceu pelo placar de 61 a 46. Com o resultado, a equipe maranhense conseguiu a classificação para a final da Liga de Basquete Feminino. O adversário será o Campinas de São Paulo na série Melhor de 5. A equipe que alcançar 3 vitórias nas 3 primeiras partidas alcança o triunfo sem a necessidade da realização dos outros jogos. As datas ainda serão confirmadas pela instituição esportiva. As disputas entre Sampaio Basquete e Cerrado se iniciaram no último dia 12, no Distrito Federal, quando a equipe anfitriã venceu por 75 a 62. Já no duelo do último sábado, em São Luís, o time candango venceu por 73 a 62 e obrigou que o terceiro jogo fosse realizado para definir quem passaria para a decisão. A equipe maranhense chega à sua 5ª decisão de forma consecutiva na Liga de Basquete Feminino, com a perspectiva de alcançar a sua 4ª conquista. Recentemente, a Bolívia querida das quadras conquistou o título da Copa LBF, competição realizada entre as 4 equipes de melhor colocação na competição nacional. Central de Notícias Brasil, com informações do esporte, Jalber Pereira.
3: O Jornal Central é uma produção do Departamento de Jornalismo da Central de Notícias Brasil. A técnica é de Cleobert Costa e a apresentação foi de Tereza Cristina. Estarei de volta amanhã, neste mesmo horário, aqui na sua emissora. Obrigada pela companhia e até amanhã.
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13: 13 horas e 39 minutos.
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0: passando muito, boa tarde. Estamos chegando aqui na Samba FM com mais uma edição do Robert Show. Hoje, terça-feira, 21/7/2026. A gente agora está no ar o programa Robert Show até as 15 horas. Para você curtir o melhor do som jamaicano, o melhor do reggae, aqui na sua 106. Tá 13:41. 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Passando a consciência da programação, ligadinho com a gente, ouvindo a Samba FM. Olha a participação do aniversário da Rádio Aleston Black neste final de semana. Claro, não pode perder neste domingo, ali no povoado Poleiro, tá bom? Lembrando que a partir das 8 da manhã tem a carretinha Gol Black, a carretinha Gol Pedra, fazendo a festa pra galera, tá bom? E a galera não pode perder, meu amigo Reinaldo Pedra, você é nosso convidado especial. Logo após, tem a Rádio Aleston Black, mais Seresta com Futureba Safadão. Pela tarde, churrasco liberado para todos presentes. Povoado Poleiro, São Bento, residência de Paulinho Jones, organização Paulinho Jones e Família, neste domingo, dia 26 de julho. Moçada ligando aí, curtindo a programação, curtindo a Samba FM, convidando a galera a participar, que vem aí no próximo dia 29, né? A galera não pode perder, próximo dia 29, portanto aí, quarta-feira, aniversário de Luther Frio, e a galera tá convidada especial lá no Arena Luther Show. Durante o dia, né? Pela manhã, temos aí, durante o dia, tem a Blazer Poderosa, Celta Príncipe Negro, Hilux Nega Turbo, e mais aí a churrasco liberado pra toda a moçada. Sorteio de cerveja pra galera, sorteio também de 10 Pix, portaria liberada até as 20 horas no Arena Luther Show, bairro Grajaú, MS014. Você tá convidado especial. Organização aí, Luther Frio, apoio Guta Delivery. Na coxinha da programação, 13:45. Para a passiva tradicional Festa dos Pais, no próximo dia 7 e 8 de agosto. O voado Cantaneide. A galera não pode perder na organização de João, de Thiago e família. Para dia 7 tem a Hilux FM. Mais o Gol Estiloso. Fazendo a véspera, galera, dia 8. Para você curtir aí a radiola Airy Lion. Pedir a Nelson Jamaica, Cláudio Rodrigues, também a sequência especial, Robert Pedra. Faz um show demais e você está convidado aí em Cantanhede, São Vicente Ferrer. Voltamos dia 7 e 8, tradicional festejo dos pais. A galera não pode perder, tá bom? Galera, continua a programação dia 9, Festa dos Pães, rola na EDS Zequinha Zé Duda, no povoado Poleiro, tá bom? Com animação total aí da Rádio Aleston Black, fazendo agito pra você, mais Seresta com a banda MB, Treino da Baixada. À tarde, churrasco liberado para todos presentes. Apoio aí da FMJ Sonho, também do Zé Filho, o Voto Tucum, lá no Clube Arena Show. A organização Zequinha, Zé Duro e Família. Dia 9 de agosto, tradicional Festa dos Pais. Onze, 13 horas, 46 minutinhos, você curtindo a nossa BDFM até as 15 horas, falando melhor do som jamaicano.
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0: Estamos de volta aqui na Somente FM. Tem um sucesso pra galera curtindo aqui a programação até as 15 horas, rolando melhor do som jamaicano. Galera, convido você a participar que vem o tradicional festejo de São Roque. A festa acontece aí no Clube do Saudoso Gaguinho. Tá bom? Vamos lá, dias 15 e 16 de agosto, tá bom? E a galera dele já tá convidada a se marcar a presença. Dia 16, tem a nova estrela do som, pra demolir geral, portanto, festejo de São Roque lá no Clube do Gaguinho. Você é nosso convidado especial da organização da nossa Severa Moraes e família. Dias 15 e 16 de agosto, passei show demais lá no clube fechado de São Roque, né? E a galera não pode perder, tá bom?
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0: São 13 horas e 57 minutos. Sobre o FM, Roberto Show pra galera até as 15. Aula do Mel das Pedras pra galera. Daqui toque também especial pra você. Vamos no apoio cultural. Daqui a pouquinho estamos de volta com mais sucesso aqui na São Bento FM.
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13: 14 horas e 3 minutos.
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1: Fala, galera, tá aí, sucesso, Doug Brown e a Miriam Black, Nildo Amaral, pra você curtir aqui na sua rádio 106, terça-feira especial pra galera, tá bom, 14h10, você curtiu nossa programação, alô 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
1: Toda a rapaziada participar aqui nesse final de semana, convidando toda a galera a participar aqui nesse final de semana, tem aniversário da Rádio Oleston Black, povoado Puleiro, residência de Paulinho Jones, tá bom? Lá tem a animação total da Nova Oleston Black, durante o dia, a partir das 8 da manhã, tem a carretinha Gol Pedra. É, meu amigo Reinaldo Pera aí comandando a carretinha Gol Pedra, e a galera não pode ficar de fora, viu? A partir das 8, você é nosso convidado todo especial. Avisando também que logo após tem a Rádio Oleston Black, mais Seresta com Tureba Safadão. É, galera, não pode perder, Tureba Safadão. Fazendo o Eduardo ao vivo para mostrar churrasco liberado à tarde. Organização Paulinho Jones e família. Na você da programação, ligadinho com a gente, ouvindo as pedras. Vem aí dia 11 de agosto, você não pode perder aniversário de Dona Suzana, lá no povoado Campim São Bento. Fachou demais com a Mega Águia de Ouro, Iba Tijolada, Charles Brown, G. Marcelo Russo comandando a Mega Águia de Ouro, em Campim São Bento, residência Suzana. Você é nosso convidado todo especial, tá bom? Olha, participa da Festa dos Pais, né, galera? Não pode perder, tradicional Festa dos Pais. É, dia 9 de agosto, na residência Zequinha Zé Duda, povoado Tucum São Bento, do Clube Arena Show. Lá tem uma agência especial da Rádio Oleston Black, mais a banda MB, Meninos da Baixada. Fazendo a festa pra galera, tem churrasco liberado pra todos presentes. Organização Zequinha Zé Duda e família. Só deixa dia quarta-feira, dia 29, convidando vocês de São Bento e toda a região para participar do aniversário. Luta Show. Seu Porsche é o Arena Luta Show, bairro do Grajaú. MA014, por lá tem a Blazer Poderosa, Celta Príncipe Negro, a Lux Megaturbo. É, a Lux Megaturbo, e também temos aí churrasco liberado pra galera. 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Ainda temos aí o sorteio de cervejas de 10 Pix pra galera. Portaria liberada até as 8 da noite. Logo após tem Aire FM, VIP Lion, Ouro Mil. A transação Luther Frios. E a galera dele já tá convidada. 29, quarta-feira. Vamos apoio cultural daqui a pouquinho. Estamos de volta com mais sucesso na sua rádio 106 São Vai FM.

0: 13:16.
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0: 14:41.
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Olha, turma de volta, tem o sucesso pra você curtir aqui na São Bento FM. Robert Show pra você até as 15, tocando melhor do reggae pra galera, 14h44. Passando a continuar nossa programação, vem o tradicional festei de São Roque, é no clube do saudoso Gaguinho, por volta de São Roque, São Bento, dias 15 e 16 de agosto. A galera não pode perder, 16 tem a nova estrela do som. É, você show demais com a sequência demolidora. A organização da nossa Severa Moraes e família. Portanto, você não pode perder, tá bom? 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Ligadinho, continua a programação, ligadinho com a gente, continua as pedras de qualidade. Olha, vem nesse final de semana, a galera não pode perder. Olha, aniversário da Dona Cristina, nesta sexta e sábado. É, você não pode perder. Sexta-feira tem uma grandiosa bolhada. Já no sábado tem a Rádio Lá Distracção e mais aí a Rádio Lá Mega Turbinada. Povoado Galileia, desde Dona Cristina, portanto, você é nosso convidado todo especial. Ligadinho, continua a programação domingo, aniversário da Rádio Alistão Black. Você é nosso convidado especial com a presença. A festa acontece no povoado Poleiro, residência de Paulinho Jones. Lá a partir das 8 da manhã tem a carretinha Gol Pedra. Meu amigo DJ Reinaldo Pedra. Logo após aí tem a Rádio Alistão Black, mais Seresta com o Tureba Safadão. E churrasco liberado à tarde. Povoado Poleiro, você é nosso convidado especial, organização Paulinho Jones e família. Você é nosso convidado para o nosso final de semana, bom? Em quarta-feira, dia 29, aniversário de Luther Frios. A galera não pode perder, dia 29, quarta-feira. Agora Luther Show por lá, começa bem cedinho. Blazer Poderosa, Celta Príncipe Negro, Hilux Negatubo. Churrasco liberado pra galera, além de sorteio de cervejas e 10 pix pra galera. Porta liberada até as 8 da noite. Logo após tem a Rádio Ola Aire FM, VIP Lion, Ouro Mil. Organização aí Luta Show e família, podendo você estar convidado. Dia 29, quarta-feira, MR 14, bairro do Grajaú. Todo mundo convidado especial, participar essa festa aí, a festa de aniversário do Luta Frio, dia 29. Vamos tocar mais uma aqui na Sobra FM.

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Legal, toma finalzinho de programa. Agradecendo a você pela sua audiência. Valeu, muito obrigado pelo carinho da sua sintonia, tá bom? Demos apoio cultural. Logo após, tem o Bagaceira com a Dana Hickman para poder ajudar a sua tarde. Forte abraço, galera. Voltamos amanhã com a graça do nosso bom Deus para fazer mais uma programação para você, tá bom? Valeu, tchau, tchau.

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1: 14:55.
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0: eu fico pensando, o grupo Menos é Mais, o que será que eles fazem, né? Quando estão gravando essas músicas, esses pagode.
1: Eu vou estar aqui te esperando.
0: É a mesma coisa daquele cantor, né? Bon Jovi. Onde que ele estava, ou melhor, o que ele estava fazendo quando ele gravou essa música, quando ele lançou essa, Blaze of Glory.

só, é a trilha sonora da novela O Outro Lado do Paraíso. Boa tarde pra você que tá aí, ó. Boa tarde pra você que tá de rádio ligado, boa tarde pra você que tá sintonizado na melhor sintonia.

0: Vamos falar, queridos, dar um recadinho para vocês rapidinho aqui, galera, que vamos ter festa, isso mesmo, neste sábado em Bacurituba. Olha só, neste sábado na Praia da Beira da Costa.
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0: Eita, musicaça, que música maravilhosa.
1: Ainda escuto.
0: Sábado, neste sábado, galera. Galera, neste sábado.

neste sábado, dia 25, Bacurituba vai tremer, porque galera, tá chegando aí a festa das férias em Bacurituba. Vamos ter aí.

0: linda, né, gente? Gente, eu tô louca nessa música.
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0: Vamos falar aqui da JR.

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0: Mari Fernandes, Grelo, Natanzinho de Lima. É saudade do caralho. Deixa eu mandar aqui uma boa tarde. Quase eu esqueço, John. Quase eu esqueço, homem. Uma boa tarde aí, né, para Matinho. Matinho, lá na oficina do John, no bairro do São Judas. Alô, John, alô, Matinho. Boa tarde, meninos, uma boa tarde para vocês. Obrigado aí pela companhia, viu, John? Uma boa tarde para você, para o Matinho aí. Um cheiro, meninos.
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0: 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No dia 23 de agosto, aniversário dela, da Daisy L, do Iguarapiranga, São Bento. Temos isso mesmo, a radiola mega turbinada, vários DJs convidados, no dia 23 de agosto. E no dia 9 de agosto é o tradicional festejo dos pais, radiola Stone Black, é ali no Tucum.

aquilo. 15h45. Ó, tá de rádio ligado, né? 988-528944. Alô, John. Boa tarde pra você, John. E o nosso amigo Matinho, ali na oficina do John. Do São Judas. Joana.

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0: é a trilha sonora da novela Paraíso. Paula Fernandes, Jeito de Mato.
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0: Deixa eu mandar aqui uma boa tarde, né, para toda a galera da autoescola aí, que tem tão sempre sintonizado com a gente, sempre ligadinho. Alô, filho, boa tarde para você, meu amigo, boa tarde, Giovana, boa tarde, os instrutor, boa tarde, a Raimunda, boa tarde a todos que estão aí de rádio ligado, sintonizado com a gente. Filho, obrigado pela audiência, obrigado pela sintonia aí, autoescola ilha.
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14: 2 horas e 2 minutos.
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17:05. 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

0: Alô, amigos, boa tarde. Boa tarde, galera. Boa tarde a todos. Estamos chegando aqui com mais uma edição do nosso Feedback, o nosso programa de todas as tardes aqui na São Bento FM, a Rádio Sucesso, a rádio que a cidade ouve. É a São Bento FM e o programa para você é o Feedback, a programação que você curte, que você fica ligadinho com a gente, né? Programação do sucesso, programação de todas as tardes aqui na 106.3. A partir de agora, a gente vai ficar juntinho com você, levando a boa música, trazendo o sucesso para você curtir aqui com a gente. Hoje até as 10 para 7, né? 10 para as 7 da noite, a gente fica aqui com você no melhor do sucesso, na boa música, aqui na São Bento FM. O telefone está liberado, participe com a gente, peça a sua música.
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0: É o Disque Sucesso, aqui da São Bento FM, para você participar da programação, tá bom? A rádio, você já sabe, é essa aqui, para você ficar ligadinho com a gente, curtindo o programa.

0: A Rádio Sucesso, a rádio do seu coração, a rádio que a cidade ouve, é São Bento FM. O WhatsApp do programa 987-89-6117, 987-89-6117, é o WhatsApp da programação para você também participar com a gente. Mandar o teu recadinho, né? O teu pedido musical, e a gente atender você assim com o maior carinho, tá bom? Então, participe, ligue para nós, mande sua mensagem que a gente atende você com todo carinho.
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4: 17 horas e 9 minutos.

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13: 17:23.
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Vamos de sucesso? Essa que tá no BG você vai curtir agora.

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0: Beleza, né? A gente volta com você, a gente volta com o nosso feedback, o nosso programa de todas as tardes aqui para você, pela Rádio São Bento FM, a Rádio Sucesso, a rádio que a cidade ouve. Olha, a gente abraça já o nosso amigo Gilmar, ali no aeroporto. É um ouvinte de carteirinha que a gente tem lá no aeroporto, o seu Gilmar, a dona Célia, ligadinha com a gente, a dona Tertuliana também curtindo a programação. Boa tarde galera, boa tarde a todos vocês. Dona Janice, boa tarde dona Janice ali no São Lourenço. O seu Domingos também recebendo o nosso boa tarde. Os amigos ainda lá no supermercado Arão, rapaz, a galera do supermercado Arão ainda está no trabalho, recebendo também o nosso boa tarde, os nossos agradecimentos pelo carinho, pela audiência. Instantinho, computador, deixa eu liberar aqui para você, solta a música aí, só um instantinho. É só tocar música aqui. Vamos de música enquanto o computador chega. Vamos para o apoio cultural.
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0: Beleza, de volta e com você, de volta com a programação Feedback, a programação do seu rádio. E você que tá ligado comigo, boa tarde. Olha, daqui a pouquinho tem a oração das seis, tá, gente? Daqui a pouquinho tem a oração das seis. Você não pode perder, não pode ficar de fora, tá bom? Não perca, tá? Fique ligado para ouvir a palavra do Senhor. Daqui a pouquinho, às 18 horas.
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0: Quem tá ligado comigo, a galera lá do Cruzeiro, né? Boa tarde para vocês ali no Mutirão, boa tarde. Os amigos da Cidade Alta também curtindo a gente, boa tarde. Você no São Roque, boa tarde. Ali no Alegre também temos os nossos ouvintes, boa tarde. E obrigado pelo carinho, pela audiência. Meu amigo Agenor Farias, boa tarde. Tá ligado com a gente, curtindo o programa. O meu amigo, meu irmão, professor Farias, também ligado com a gente, curtindo o programa. Boa tarde. Temos a Baicota do Lênio Zuza, o Passarinho, o João Bijaco, Elias, tá? O Iaco, tá ligado com a gente, tá curtindo a programação. Boa tarde, gente, e muito obrigado pelo carinho da audiência. Continue na melhor frequência do sucesso, São Bento FM, a rádio que toca você, a rádio que você curte, a rádio que toca o seu coração, São Bento FM.
2: 17 horas e 52 minutos. São...

É o sucesso, você ligado com a gente, curtindo a programação. Aquele abraço para você que tá ligadinho comigo, você que tá curtindo o nosso programa. Boa tarde. É um prazer ter você em nossa sintonia. É um prazer você ligadinho com a gente, curtindo aí a São Bento FM e o programa Feedback.

Beleza, né? Daqui a pouquinho tem a oração das 6 e você não pode, vai ficar ligadinho na Somente FM para ouvir a palavra do Senhor, tá bom? Fique ligado na Somente FM para ouvir a palavra do Senhor daqui a pouquinho às 18 horas, tá bom?

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Neste momento, vamos unir a nossa fé. 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

Boa tarde, queridos filhos e filhas. Que a paz do Senhor esteja com você. Olha, tenho imenso prazer de receber as suas intenções para levar para a Santa Missa. No trabalho em casa, você pode acessar www.padrereginaldomanzotti.com.br e mande para mim. Eu levarei e missas serão celebradas na sua intenção. Em nome do Pai, do Filho e do Espírito Santo. Amém. Senhor Jesus, eu acredito em tuas palavras. Sei que ela é a verdade, que me apoio a cada dia e neste entardecer. Acredito, Senhor, no que disseste. Não se perturbe o vosso coração. Crede em Deus, crede também em mim. Creio, Senhor. Mas as preocupações são muitas. Nesta tarde, trago na tua presença teu povo que luta com tanta dificuldade. Preocupações que inquietam e às vezes tiram o sentido de viver. Trago os idosos, por vezes desrespeitados e sem dignidade, para viverem os seus últimos dias. Senhor, trago a realidade da violência dentro dos lares e nas ruas. E peço, Senhor, fé, serenidade e discernimento para enfrentar todos estes problemas. Creio, Senhor, creio no teu amor, creio na tua bondade e creio que estás ao meu lado a cada dia. Peço, dai-me o alimento necessário para a jornada, dai-me remédio para minha vida e minha alma. Invoco tua presença, ficai comigo, amparai-me, protegei-me e guardai-me. É imenso, Senhor, o meu anseio em querer te servir e meu desejo de acertar. Senhor, nesta tarde, peço a graça de chegar à verdadeira conversão, a ter a minha fé amadurecida e ver crescida o meu comprometimento como cristão. Senhor, nesta tarde, por intercessão de São Cristóvão, rezo por todos aqueles que no trabalho e no lazer estão na direção dos carros, invocando: ó glorioso São Cristóvão, que tiveste a graça de levar nos ombros o menino Jesus, pedimos por aqueles que estão na direção de carros, caminhoneiros, taxistas, que possam estar seguros no volante, para que estejam livres de acidente, de assalto, e possam retornar para seus lares em paz. São Cristóvão, protegei-os. São Cristóvão, guardai os viajantes e motoristas. Ave Maria, cheia de graça, o Senhor é convosco. Bendita sois vós entre as mulheres, e bendito é o fruto do vosso ventre, Jesus. Santa Maria, Mãe de Deus, rogai por nós, pecadores, agora e na hora de nossa morte. Amém. O Senhor esteja convosco, Ele está no meio de nós. Que a bênção de Deus, no entardecer deste dia, recaia sobre você e aqueles que você traz no coração. Abençoai, Senhor, a água, a roupa dos enfermos, as fotos de família. Abençoai as casas
que seja lugar de descanso e paz. Em nome do Pai, do Filho e do Espírito Santo. Amém.

oração de agradecimento a Jesus das Santas Chagas, neste final do dia. Jesus das Santas Chagas, ao terminar este dia, eu me coloco diante de tua presença amorosa. Tu sabes o que vivi, o que senti, o que deu certo e aquilo que foi difícil. Faça uma reflexão. Pense agora no seu dia, no melhor momento, no pior momento. Continuemos a rezar. Por tudo, Senhor, eu te agradeço. Não apenas pelo que foi bom, mas também pelo que me desafiou. Obrigado pelos gestos de carinho, pelas pequenas vitórias. E obrigado também pelos momentos de cansaço, de dúvida ou de dor. Porque principalmente neles, tu me sustentaste, ainda que eu não percebesse claramente. Jesus, pelas tuas santas chagas, rendo graças pela tua fidelidade que não falha. Se hoje me faltou ânimo, serenidade ou paciência, acolhe meu pedido de perdão. Se hoje tive medos ou tropeços, cobre-me com as tuas santas chagas. Tudo o que vivi, as alegrias e as cruzes, as palavras ditas e silenciadas, eu coloco em tuas chagas benditas e te agradeço, especialmente por esta intenção que agora apresento. Coloque aqui o seu agradecimento. Senhor, entrego-te meu descanso, dá-me uma noite de paz, renova minhas forças e prepara meu coração para recomeçar amanhã confiando no teu amor. Jesus das Santas Chagas, eu confio em vós. Amém. 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

0: 18 horas e 16 minutos.
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0: Beleza, né? De volta aí com você depois da oração das 6, a gente volta. É isso aí. Vamos ficar juntinho até as 6:50, tá bom, gente? 6:50. Já tá pertinho já, né? Até mais alguns minutos, a gente fica aqui com você, tocando a boa música, trazendo sucesso e você curtindo com a gente só as boas. É, já curtiu bastante música e ainda vai curtir ainda muito mais aqui dentro do nosso programa Feedback. A programação do seu rádio, a programação que você curte aqui na São Bento FM.
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2: 18:28.
0: 18:28, você ligadinho com a gente, curtindo o melhor do sucesso.

Olha, a gente abraça você no bairro Outra Banda, você que está ligado com a gente, curtindo o programa, boa noite. Você lá na Matriz, também ligado com a programação, boa noite. Obrigado pelo carinho, obrigado pela audiência, tá bom? Continue com a gente, continue ligado aqui na São Bento FM, curtindo só sucesso. Johnny Cabeleireiro tá ligado com a gente, tá curtindo o programa. Boa noite, Johnny, boa noite. Obrigado aí pelo carinho, pela audiência.

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11: 18 horas e 43 minutos.

0: Beleza, né? E a gente já está chegando aqui ao final do programa de hoje. Queremos agradecer você pelo carinho, pela audiência e fazer o convite para você voltar a sintonizar amanhã às 5 da tarde, mais um Feedback. A todos, uma boa noite. A gente vai deixar algumas músicas para você ainda curtir. Na sequência vem os apoios culturais, a seguir da Voz do Brasil, tá bom? Boa noite a todos. Fiquem com Deus. Tchau, tchau. Até amanhã, se Deus quiser. Tchau.
1: 8:46
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0: 18:49.
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0: Brasil. Em Brasília, 19 horas. Está no ar a Voz do Brasil. As notícias do governo federal que movimentaram o país no dia de hoje.
1: Olá, boa noite.
0: Boa noite para você que nos acompanha em todo o país.
1: Terça-feira, 21 de julho de 2026.
0: Vamos aos destaques na Voz do Brasil.
1: O Brasil continua fora do mapa da fome, segundo o relatório divulgado hoje pelas Nações Unidas.
0: O documento aponta ainda que o país reduziu a insegurança alimentar severa. Márcia Fernandes.
2: A proporção da população brasileira que não tem renda suficiente para consumir a quantidade mínima de calorias para uma vida saudável se manteve abaixo de 2,5%. O indicador é utilizado para apontar se o país está no mapa da fome.
1: Portaria regulamenta o trabalho no comércio durante os feriados.
0: Norma estabelece que o funcionamento nesses dias vai depender de negociação coletiva. Gabriela Noronha.
3: Na prática, o acordo impede que as empresas escalem funcionários nos feriados por decisão unilateral.
1: E vamos falar também do Julho Amarelo, mês de conscientização sobre hepatites virais.
0: Saiba mais sobre a doença, a importância do diagnóstico precoce e o tratamento oferecido pelo SUS. Graziele Bezerra.
4: Todos os anos, mais de 1.300.000 pessoas morrem por complicações causadas por algum tipo de hepatite.
1: Hoje, na apresentação da Voz do Brasil, Luciana Vasconcelos e Nazi Brum.
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1: Relatório da Organização das Nações Unidas para a Alimentação e Agricultura, divulgado hoje, estima uma queda da fome no mundo.
0: Em 2025, eram 645 milhões de pessoas, quase 14 milhões a menos quando comparado ao triênio encerrado em 2024.
1: E de acordo com o documento, o Brasil registrou redução da insegurança alimentar severa e continua fora do mapa da fome.
0: Isso significa que o país manteve abaixo de 2,5% a proporção de quem não tem renda suficiente para consumir a quantidade mínima de calorias para uma vida saudável.
2: Segundo o relatório O Estado da Segurança Alimentar e Nutrição no Mundo 2026, o Brasil segue fora do mapa da fome. O documento, elaborado em conjunto pela Organização das Nações Unidas para a Alimentação e Agricultura, Organização Mundial de Saúde, Fundo das Nações Unidas para a Infância e outros órgãos ligados às Nações Unidas, foi divulgado nesta terça-feira. A proporção da população brasileira que não tem renda suficiente para consumir a quantidade mínima de calorias para uma vida saudável se manteve abaixo de 2,5%. Esse indicador, chamado de prevalência de subnutrição, é utilizado para apontar se o país está ou não no mapa da fome. O relatório também apontou a diminuição da insegurança alimentar severa, que chegou a 0,6%. O ministro do Desenvolvimento e Assistência Social, Família e Combate à Fome, Wellington Dias, explicou esse percentual.
5: O Brasil continua fora do mapa da fome. Dentro do Brasil, tivemos redução na insegurança alimentar severa de 1,2% para 0,6%. Isso significa que aproximadamente 1.200.000 pessoas que estavam naquela situação mais grave, aquela que coloca em risco a vida, ficaram agora fora do mapa da fome.
2: Os dados divulgados são relativos ao período entre 2023 e 2025. De acordo com o relatório, o custo da dieta saudável no Brasil foi de US$ 4,89, em paridade do poder de compra por pessoa ao dia. Isso equivale a cerca de R$ 12,13 em poder de compra local. O relatório estima que 7,8% da população mundial enfrentou a fome, o que representa 645 milhões de pessoas, uma redução de quase 14 milhões de pessoas em todo o planeta em comparação com o triênio encerrado em 2024. Para chegar aos números do relatório sobre segurança alimentar e nutrição, foram utilizados indicadores como tamanho da população, perfil de renda e custo médio de uma cesta de alimentos saudável. Reportagem Márcia Fernandes.
1: O funcionamento do comércio em feriados, de forma geral, vai depender de negociação coletiva.
0: É o que estabelece uma norma regulamentada por meio de portaria do Ministério do Trabalho e Emprego.
1: O texto também define exceções, como postos de combustíveis, hotéis, restaurantes, entre outros serviços.
3: O acordo assinado nesta terça-feira, que formaliza regras sobre o funcionamento do comércio em feriados, é resultado da negociação entre representantes de trabalhadores e de empregadores. O documento condiciona a abertura de determinados tipos de atividades à autorização prévia, a ser definida por convenção coletiva de trabalho, entre elas supermercados, lojas e comércio varejista em geral. De acordo com o Luiz Marinho, ministro do Trabalho e Emprego, a medida é um instrumento de equilíbrio entre as partes.
6: O diálogo permanente é a ferramenta mais eficiente para evitar conflitos. É o que a gente espera, que tenha maturidade das lideranças sindicais, trabalhadores, empregadores, em torno de uma mesa, um café, um chá, vocês possam encontrar soluções de problemas que parece que não tinha solução. E quanto mais se conversa, pode-se e aproximando essa possibilidade.
3: Na prática, o acordo impede que as empresas escalem funcionários nos feriados por decisão unilateral. Questões como pagamento adicional, folgas e compensação de jornada também deverão ser definidas em negociação coletiva. Para Ivo Dall'Acqua, diretor da Confederação Nacional do Comércio de Bens, Serviços e Turismo, o debate deve continuar.
7: A coisa não para por aqui, nós temos absoluta consciência disso. Mesmo porque novas formas, novos mecanismos, novas ferramentas vêm sendo incorporadas ao mundo do trabalho. Então eu creio que hoje nós estamos celebrando um acordo muito bem discutido, foi consensuado, mas o nosso diálogo tem que ser permanente.
3: As novas regras não se aplicam, no entanto, às atividades que já possuem autorização permanente para funcionar em feriados, como hospitais, hotéis, postos de combustíveis e outros serviços considerados essenciais. As empresas que descumprirem o acordo ficam sujeitas à fiscalização e à aplicação de multas administrativas. Reportagem Gabriela Noronha.
0: A regra se aplica exclusivamente aos feriados. O funcionamento do comércio aos domingos permanece regulamentado por lei.
1: Julho é o mês de conscientização sobre as hepatites virais.
0: A campanha Julho Amarelo chama atenção para a prevenção, o diagnóstico precoce e o tratamento da doença, que muitas vezes evolui de forma silenciosa.
1: Confira na reportagem quais são os sinais de alerta e como o SUS atua no combate às hepatites.
8: A manicure Tabata Nepomuceno contraiu hepatite D quando criança e a tipo B depois de adulta. A doença provocou uma cirrose hepática e há 11 anos ela passou por um transplante de fígado. Hoje, ela se dedica a alertar sobre os perigos da doença.
9: Hoje, os maiores índices de transplante hepático no Brasil...

0: cansaço intenso, febre, náuseas e vômitos, dor abdominal, pele e olhos amarelados, urina escura e fezes claras. Mas isso já na fase inflamatória do fígado. O hepatologista Henrique Carvalho Rocha, do Hospital Universitário de Brasília, explica que na fase inicial da doença, os sintomas são silenciosos. Por isso, é preciso estar atento.
1: A grande maioria das pessoas não vão ter nenhum sinal e sintoma de que está infectado com algum vírus de hepatite. O ideal é aquela pessoa, aquele paciente que tem alguns riscos, que tem essa preocupação e procure. E quem que são esses pacientes, né? Então, profissionais de saúde, sempre é importante ter essa avaliação, porque tem um risco aumentado, principalmente de infecção pela hepatite B, né? O modo de transmissão. Pessoas que têm relação sexual desprotegida, usuários de drogas. Então, esses pacientes que tenham risco maior, esses realmente têm que ficar vigiando.
0: Segundo a Organização Mundial da Saúde, as hepatites virais matam mais que o vírus da AIDS. Todos os anos, mais de 1.300.000 pessoas morrem por complicações causadas por algum tipo de hepatite. A campanha Julho Amarelo reforça a importância do diagnóstico precoce e o tratamento dessas doenças, como explica Tieme Arakawa, coordenadora geral de vigilância das hepatites virais do Ministério da Saúde.
2: É durante esse mês que a gente tem uma série de atividades sendo realizadas para mobilização em relação à testagem, em relação à vacinação, em relação à educação em saúde, para que a gente realmente possa dar visibilidade a essas doenças que ainda são um grave problema de saúde pública.
0: Ainda de acordo com Arakawa, o SUS oferece diagnóstico e tratamento gratuitos.
2: Então, vacina da hepatite A e vacina da hepatite B estão disponíveis no SUS. A queda dos casos de hepatite A se deu muito por causa da vacinação. Em relação ao diagnóstico, a gente tem testes rápidos de hepatite B e hepatite C. São testes que são realizados dentro da unidade básica de saúde ou em qualquer outro tipo de serviço e tem um resultado em até 30 minutos.
0: Existem 5 tipos de hepatites virais. No Brasil, as mais comuns são causadas pelos vírus A, B e C. O tipo D é mais comum na região norte do país e a hepatite E, menos frequente em solo brasileiro, ocorre com maior facilidade na África e na Ásia. As hepatites A e E são transmitidas por ingestão de água ou alimentos contaminados, falta de saneamento básico e higiene inadequada. Já as hepatites B, C e D são transmitidas por contato com sangue contaminado, relações sexuais desprotegidas, compartilhamento de agulhas, seringas ou objetos perfurocortantes e da mãe para o bebê, a chamada transmissão vertical. Reportagem Graziele Bezerra.
3: Agricultoras rurais podem participar da chamada pública voltada ao fortalecimento da autonomia e da geração de renda das mulheres no campo.
4: Serão destinados cerca de 49 milhões de reais a 67 projetos.
5: A chamada pública vai contemplar mulheres em todas as regiões do país. É destinada, por exemplo, a agricultoras familiares, assentadas da reforma agrária, quilombolas, indígenas e extrativistas. Os projetos selecionados vão contar com profissionais na assistência técnica para apoiar as produtoras rurais na organização da produção, no acesso às políticas públicas, na adoção de práticas agroecológicas.

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1: Boa noite. 20 horas
2: e 14 minutos.
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6: Boa noite. 20h22.
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2: 20 horas
3: e 28 minutos.
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14: Boa noite. 20h45.
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